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0: Bom dia, são 8 horas.
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4: Sejam então muito bem-vindos a este espaço que dá atenção aos destaques da imprensa açoriana. Destaques para esta segunda-feira, 24 de agosto, limitados hoje apenas ao Açoriano Oriental. Manchete hoje, preventiva para 3 dos 8 detidos em rapto de peixe. Nesta edição, outros destaques. Santa Clara alcança a primeira vitória em casa com o gol de Gonçalo Paciência. E João Mendes Coelho, médico-psiquiatra, diz Task Force para combate às drogas precisa de ser consolidada, dotada de recursos e ligada às entidades. Quanto a alguns dos destaques do Asas do Atlântico, chega questiona governo sobre reembolso de passagens aéreas e PSD Açores realça terceiro trimestre consecutivo de crescimento real dos salários na região. Hoje, no espaço 11-12, onde Santa Maria Notícia, conversamos com o professor universitário José Sambento sobre os 50 anos do poder local democrático. Amanhã recuperamos a entrevista que fizemos a Igor Azevedo, natural das Lajes, Ilha do Pico. Quanto à previsão meteorológica, para o dia de hoje e para as ilhas de Santa Maria e São Miguel, períodos de céu muito nublado com abertas, tornando-se encoberto para a tarde. Períodos de chuva fraca a partir da tarde, passando aguaceiros para o final do dia. Vento a oeste, no Sousa moderado, 10 a 30 km/h, rodando gradualmente para norte a partir do final da tarde. Mar de pequena vaga a cavado, ondas nordeste de 2 a 3 metros, diminuindo para 1 a 2 metros e passando a norte.

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0: Bom dia. São 10 horas.
1: 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Sejam bem-vindos a este espaço informativo. A informação vem já a seguir. Antes disso, vamos descobrir alguns dos destaques noticiosos. Chega, questiona o Governo sobre o reembolso das passagens aéreas. PSD Açores realça segundo trimestre consecutivo de crescimento real dos salários na região. O Chega Açores exige que nenhum residente do arquipélago seja prejudicado no processo de reembolso das passagens aéreas através do novo mecanismo de continuidade territorial. A plataforma criada para substituir o antigo subsídio social de mobilidade tem sido alvo de inúmeras denúncias, com falhas que estão a deixar muitos açorianos sem conseguir concluir o pedido de reembolso. Entre os problemas relatados estão erros constantes na plataforma, limitações técnicas, suspensão temporária de pagamentos, dificuldades na submissão de pedidos, alterações posteriores às exigências documentais e até a impossibilidade de associar a viagem de ida à de regresso, situação que, segundo o Chega Açores, tem levado muitos residentes a pagar duas vezes os 119 euros. O Chega lembra que a continuidade territorial é essencial numa região ultraperiférica e arquipelágica, onde deslocações ao continente são muitas vezes indispensáveis por motivos profissionais, familiares ou de saúde. O grupo parlamentar do Chega Açores apresentou um requerimento ao Governo Regional questionando quantos açorianos poderão ter sido prejudicados e se o Executivo tomou diligências junto da República para corrigir os valores pagos indevidamente. O partido quer ainda saber quantos pedidos de reembolso estão pendentes e por que motivo os CTT deixaram de assegurar o pagamento aos residentes, como acontecia anteriormente e como está previsto na legislação. Para o líder parlamentar do Chega Açores, José Pacheco, e citamos, não podemos aceitar que 7 meses depois da entrada em funcionamento da plataforma eletrónica continuem a existir limitações técnicas e falta de eficácia, causando prejuízos financeiros aos açorianos que usam um avião como qualquer continental, utiliza o autocarro ou o comboio. O deputado do Chega acrescenta que os açorianos não podem continuar a ser prejudicados por uma coisa que é seu por direito, acusando o Governo da República de discriminar quem vive no arquipélago ao não garantir condições de mobilidade equivalentes às do território continental. O PS de Açores destaca que os salários nos Açores voltaram a crescer acima da inflação pelo segundo trimestre consecutivo, segundo os dados divulgados pelo Serviço Regional de Estatística dos Açores. Para o partido, estes números representam um reforço efetivo e continuado do poder de compra das famílias açorianas. O PSD Açores refere que, de acordo com o Sereia, a remuneração média mensal atingiu os 1.809 euros no segundo trimestre de 2026, um aumento de 4,4% face ao período homólogo. É também apontado que, descontado o efeito da inflação, o crescimento real foi de 1,1% na remuneração total e de 1,8% nos componentes regular e base. O PSD Açores sublinha ainda o desempenho do setor privado, onde a remuneração média cresceu 5,5% para 1.649 euros, superando o ritmo da administração pública. Para este partido, esta evolução mostra que a valorização do trabalho está a chegar ao tecido empresarial açoriano, contribuindo para a coesão social da região. É também referido que a tendência positiva é acompanhada por um indicador de consumo privado que permanece em terreno favorável, sinal que, segundo os social-democratas, confirma a solidez da procura interna regional. Os deputados do PSD Açores alertam para a evolução dos preços da energia e o custo da habitação, fatores que continuam a exigir atenção permanente por representarem grande peso no orçamento das famílias. O PSD Açores considera que estes indicadores reforçam a trajetória de recuperação do rendimento das famílias açorianas, atribuindo este resultado às políticas do Governo Regional, liderado por José Manuel Bolheiro, que, dizem, colocou a valorização dos salários, o reforço do poder de compra e o investimento nas pessoas no centro da sua ação. O Governo dos Açores aprovou a regulamentação que vai permitir colocar em prática novos apoios destinados às pessoas diagnosticadas com a doença de Machado de Joseph, incluindo a atribuição de equipamentos de apoio à mobilidade, higiene e conforto, criação da figura do cuidador ao domicílio e uma subvenção ao acompanhante. A decisão foi tomada pelo Conselho do Governo, que reuniu na passada semana em Ponta Delgada. Com a regulamentação agora aprovada, o Executivo açoriano pretende reforçar a autonomia das pessoas com Machado de Joseph e permitir que cada beneficiário possa escolher a resposta que melhor se adapte às suas necessidades e ao seu projeto de vida. Segundo o Executivo dos Açores, uma das principais novidades é a implementação do cuidador ao domicílio, que terá numa primeira fase caráter experimental, através de um projeto piloto. Esta experiência permitirá testar os procedimentos de seleção de beneficiários, a adequação dos planos individuais de cuidados, a articulação entre entidades envolvidas e os mecanismos de acompanhamento e fiscalização. O objetivo é avaliar a resposta às necessidades dos doentes e das respectivas famílias e, sempre que possível, permitir que as pessoas com Machado Joseph permaneçam no seu meio familiar e comunitário, beneficiando de um acompanhamento mais próximo e personalizado. Em nota de imprensa, o Executivo dos Açores considera que os modelos tradicionais de prestação de cuidados nem sempre respondem de forma adequada às necessidades específicas destes doentes e pretende assim apostar em soluções mais individualizadas, assentes na autonomia, na dignidade da pessoa humana e na intervenção mínima. A doença de Machado Joseph representa uma elevada incidência nos Açores e caracteriza-se por ser uma doença genética e hereditária que provoca uma degeneração progressiva do sistema nervoso central, conduzindo a uma incapacidade cada vez maior. António Ventura, secretário regional da Agricultura e Alimentação, destacou o papel central do Laboratório Regional de Sanidade Vegetal na modernização e segurança da agricultura açoriana. O governante, que visitou esta unidade, referiu que o trabalho analítico e preventivo desenvolvido por esta instituição, tutelada pela Direção Regional de Agricultura, Veterinária e Alimentação, é decisivo para garantir a segurança alimentar na região e sustentar a meta de, na próxima década, aumentar a produção local e reduzir a dependência externa. Reconhecido desde 2016 pela Direção-Geral de Alimentação e Veterinária como Autoridade de Combate a Pragas Vegetais, o laboratório conta com 27 inspectores fitossanitários distribuídos por todas as ilhas, assegurando a detecção precoce de doenças e análises de solos, plantas e insetos. Integrado nesta unidade funciona a Rede de Monitorização e Avisos Agrícolas dos Açores, composta por 160 pontos de acompanhamento, que combinam observação biológica, dados meteorológicos e modelos de previsão para informar os produtores em tempo útil. A rede inclui 105 postos de observação biológica e 55 estações meteorológicas automáticas, permitindo um controle rigoroso de pragas com impacto direto na horticultura, fruticultura e floricultura. A evolução do acompanhamento fitossanitário passa também pela inovação tecnológica, com a incorporação de armadilhas inteligentes no âmbito do projeto OVNET e pela colaboração com o Instituto Nacional de Investigação Agrária e Veterinária. Segundo o Executivo dos Açores, estas soluções de inteligência artificial estão a ser testadas pela DRAVA e pelo Instituto da Vinha e Vinho dos Açores, permitindo acelerar a identificação de insetos praga e aproximar o trabalho de campo da avaliação laboratorial. António Ventura sublinha que esta modernização reduz drasticamente o tempo de resposta técnica e aumenta a frequência de observação, reforçando a capacidade de atuação dos serviços. A finalizar este espaço informativo, a previsão meteorológica para o dia de hoje e para as ilhas de Santa Maria e São Miguel. Períodos de céu muito nublado com abertas, tornando-se encoberto para a tarde. Períodos de chuva fraca a partir da tarde, passando aguaceiros para o final do dia. Vento a oeste, pronunciado moderado, 10 a 30 km/h, rodando gradualmente para norte a partir do final da tarde. Mar de pequena vaga, acavado, ondas nordeste de 2 a 3 metros, diminuindo para 1 a 2 metros e passando a norte. Está assim concluído este espaço noticioso. Desejo-lhe um ótimo dia.
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0: E já estamos em contagem decrescente para as festas São Pedro Gonçalves. Este ano acontecem em Santa Maria, a 4, 5 e 6 de setembro. Um fim de semana em grande, para fechar tão bem em grande estas festas de verão aqui na Ilha de Santa Maria. Todos os caminhos vão dar ao cais, ao Porto de Vila do Porto. Esta é uma festa diferente. Por exemplo, tem duas procissões, a procissão por terra até ao Porto e depois a procissão pelo mar. Antes disso, às 5 da tarde, no domingo, vai haver a missa na Ermida São Pedro Gonçalves, o padroeiro dos pescadores. À noite, no Arraial, há muita festa. Não falta música, animação e aqueles saborosos chicharros. É também conhecida como a Festa do Chicharro aqui em Santa Maria, onde nós comemos aquele chicharro muito bem frito, acompanhado com um molho de vilão. Vamos então conhecer o programa das festas. O Bom Dia Açores conversou com o pescador Silvino Santos. Ele e a sua tripulação estão encarregues por organizar a festa este ano. Festas São Pedro Gonçalves, ou a Festa dos Pescadores, como nós chamamos aqui em Santa Maria, e que é, digamos assim, a festa em grande para fechar o verão aqui em Santa Maria.
1: Sim, de uma certa forma, pelo menos em relação aos comentários que temos recebido ao longo desses últimos anos, das pessoas que cá vêm à festa, têm sempre na sua opinião que essa é a melhor festa da ilha, que sabemos que não é. Também tendo em conta a dimensão de outras festas que temos cá, nomeadamente os Blues e a Maré de Agosto, que é um festival, mas não, esta é uma festa popular, é um pouco diferente. Mas tem sido bastante positivo. Esta é uma festa que tem aderido muito mais gente, tem vindo muita gente, tem ficado praticamente cheio. Supostamente era uma festa que devia ser organizada, e é, de uma certa forma, pelos pescadores, visto que é do padroeiro dos pescadores, mas tem muita gente se oferecido para vir ajudar, que não tem nada a ver com a pesca em si. Mas também numa ilha tão pequena, quem é que não está ligado ao mar? Toda a gente está ligada ao mar, e eu já agradeço. E desde já deixo também aqui uma chega, que é aquele que estiver disponível para ajudar, é sempre bem-vindo.
0: Podemos dizer que esta é uma festa que só acontece também devido ao trabalho de muita gente, à boa vontade destas pessoas que citava. E há bocadinho estava-me também aqui a explicar que há a Associação de Pescadores, mas esta festa é organizada por uma comissão à parte.
1: Sim, nesses últimos anos tem-se feito uma comissão, todos os anos uma comissão diferente, né, para dar oportunidade a todos que estejam interessados em fazer, organizar a festa, mas aqui há uns anos atrás era organizada pela associação. Inclusive, a associação é que começou novamente com essa festa, porque eu era muito miúdo, lembro-me ainda quando se fazia a festa dos pescadores, mas depois foi interrompida-se por mais de 20 anos em que não houve essa festa. Depois a associação, o presidente da associação, em conversas com alguns colegas, teve a iniciativa de pôr em atividade outra vez a festa dos pescadores. Inclusive ele falou comigo na altura e eu achei por bem. Juntámos aí meia dúzia de rapazes, por assim dizer, e desde então a festa tem sido sempre feita todos os anos e até tem corrido muito bem.
0: Geralmente apanha sempre ali o primeiro fim de semana de setembro, não é? Este ano calha que datas?
1: Este ano calha a 4, 5 e 6 de setembro, sexta, sábado e domingo.
0: Há também quem diga que esta é a festa conhecida pela festa do chicharro, porque nós vimos aqui ao cais comer o chicharrinho que vocês tão bem fritam aqui no recinto das festas.
1: Sim, o atrativo principal aqui da nossa festa, olha, que até nem os grupos que vêm atuar, nem muita gente que simplesmente vem à festa, que não vem para ouvir grupos, nem simplesmente vem para estar na companhia e comer um chicharrinho, que é o nosso famoso produto daqui da ilha, com o nosso especial molho de vilão. O que este ano está um pouco complicado por causa do charque. Não há charque cá na ilha e eu vou ter que me deslocar a Ponta Delgada para ir buscar o chicharrinho. Mas certamente vai haver charque.
0: Não vai faltar.
1: Eu julgo que não vai falhar. Vamos ter o charrinho.
0: Outra das coisas que não falha e que vocês todos os anos costumam a fazer é durante a tarde, também aqui para a malta mais jovem, vocês vão recuperar aqueles jogos mais antigos. Vai haver outra vez este ano o pau de sebo e estas brincadeiras?
1: Sim, olha, as atividades no mar é o pau de sebo e é a procissão feita de barcos, porque antigamente fazia-se aqui a competição de natação, a caça ao pato, mas isso hoje vai contra as regras do ambiente, caça ao pato, por exemplo, e eu não discordo, era uma brincadeira que se fazia, mas se calhar até de uma certa forma ficava um bocadinho estressante
2: para os animais.
1: Para os animais, né? E até concordo. Olha, foi encerrada essa atividade. Mas há outra, que, por exemplo, o Pato Sebo junta muita gente, as pessoas aderiram à brincadeira.
2: Este e eram aquelas ter... brincadeiras que vocês faziam antigamente?
1: Sim, essas também se faziam antigamente. Este ano vai haver dois paus de sebo. Vai haver um mais comprido para os adultos e um mais curtinho para as crianças, porque o ano passado eu reparei que muita criança queria ir ao pau de sebo e foram, mas como são crianças, são tão claro. Pequenitos, não chegavam, davam duas ou três passadas. E então eu vi e tomei a iniciativa deixando pôr um pau de sebo muito mais pequeno para as crianças poderem participar e se divertirem também.
2: Para as pessoas começarem a desfrutar já desde a tarde, e então se calhar vamos conhecer o cartaz do que é que vocês têm preparado para as festas este ano. Começa na sexta-feira, dia 4 de setembro, e os arraiais acontecem, as festas acontecem todos os dias, a partir de que horas? Das 7 da noite?
1: Sim, entre as 6 e meia, 7 horas da noite, já temos o bar a funcionar, já temos os petiscos todos prontos. E a fazer-se na altura, porque a gente tem muita coisa que faz aqui, na hora. Para a pessoa poder desfrutar e saborear muitos produtos de cada ilha, os enchidos, por exemplo, fresquinhos.
2: Feitos na altura.
1: Feitos na altura, sim. Como os mariscos, vamos ter o caranguejo, vamos ter os petiscos normais das festas populares. Depois, na sexta-feira, no dia 4, às 21h, vamos ter o Tiago Maroto, que é um senhor do Norte, vai estar aí a tocar para divertir as pessoas. E depois, logo a seguir, temos uma cantora, às 22h, temos a Bruna, também do continente, que também vai atuar e que julgo que toda a gente vai gostar.
2: Com aquele estilo mais popular que chama as pessoas para estas festas de cariz mais popular.
1: Sim, sim, é esse o objetivo, porque a gente às vezes ao longo dos anos, as pessoas, vocês podiam vir esse grupo, assim, a gente sabe que é caro. E eu tento lembrar às pessoas que isto é uma festa popular, não é um concerto musical.
2: Claro.
1: E então... Eles às vezes ficam parados a olhar para mim, pois, se calhar até tem razão, pois, a gente não pode. E depois, isso é uma festa de pescadores que praticamente essa festa fatura para se pegar. Não, a gente não armazena aqui grandes quantidades de dinheiro. Eu também gostava, é óbvio que eu gostava de fazer uma festa e ter aqui fazer um pouco os gostos de algumas pessoas que vêm para a festa, mas também para isso é preciso ter verba. E os apoios que nós temos é apenas um pequeno apoio cedido pela Câmara Municipal e há um ou outro particular que sempre ajuda com qualquer coisa, e desde já que tem sempre ajudado todos os anos, que é o Teodoro, Fábrica de Blocos Teodoro, o qual é perfeito para agradecer os apoios que nos têm dado os anos anteriores, e julgo que certamente este ano não vão fugir da regra. Serão sempre bem-vindos e eu agradeço.
2: Vamos olhar para o programa de sábado agora.
1: Depois, no sábado, também por volta das 21h, temos um grupo daqui de Ponta Delgada, tem que ter sempre.
2: Um grupo festa, local.
1: Um grupo local, que é os Doce Sinfonia. Já cá tiveram uma vez, mas todos... De dentro de todos aqueles dos Açores que estavam disponíveis, foi aquele que se conseguiu e que canta muito bem também. Há muita gente que gosta. E depois temos aqui a Tânia, às 22h30. A Tânia, que era vocalista do grupo, do antigo grupo da Taiti, também vai atuar aqui no sábado e certamente vão gostar do tipo de música. Nós contratamos um grupo, vamos sempre antes ver que tipo de música é que tocam para condizer com a festa, né? E assim espero que as pessoas se divirtam e aderem à festa quando eles pedirem para baterem palmas e chegarem-se para o palco.
2: Muito bem, vamos passar para o domingo. Antes disso, já aqui falamos dos jogos de pau de sebo, eles vão acontecer no sábado à tarde ou no domingo à tarde?
1: O pau de sebo, sábado à tarde, por volta das 14h.
2: Vamos então olhar para o programa do domingo, que é um programa um bocadinho diferente, porque há a tão bonita procissão dos barcos, não é?
1: Sim.
2: Há a missa?
1: Sim, há a missa, por volta das 5 horas da tarde.
2: É ali na ermida?
1: Sim, depois segue-se a procissão pedestre, até ao porto, onde se encontram os barcos, e logo de seguida há a procissão no mar, com todos os barcos e com os santos, com a caravela e com o São Pedro Gonçalves, que já é a tradição, e darem o seu passeio ao mar e abençoar os mares e os pescadores. E geralmente fazemos sempre uma homenagem a todos os pescadores que infelizmente já partiram.
2: E sendo o Sr. Silvino um homem do mar, o que é que me diz do mar para este fim de semana? Vai estar bom?
1: Olha, as previsões estão um bocado longe ainda para prever. Basta ser uma previsão. mas por enquanto são boas. Por enquanto o tempo vai estar bom, na sexta, no sábado e no domingo. Esperamos que isso não altere, não é? Para as pessoas poderem estar aqui a divertirem-se e a conversarem com os amigos e a pescarem qualquer coisa e ouvir uma musicazinha boa.
2: Então vamos saber que música é que vocês vão ter no domingo à noite.
1: No domingo a gente vai ter o Marcos. No domingo toca só um grupo porque as pessoas... É domingo, muita gente trabalha na segunda e geralmente todos os domingos, o último dia da festa, as pessoas começam a sair muito mais cedo do que é normal, saírem numa sexta ou num sábado. Então optamos por pôr só um grupo porque antes vai haver... a entrega dos troféus para as embarcações com mais capturas, como se faz todos os anos, a embarcação com mais marés e provavelmente alguma homenagem que se vai fazer. Isto impacta um pouco e depois, lá por volta das 22 horas, é que vamos ter a atuação do Marcos, que vai atuar à volta de uma hora e meia, duas horas, vai acabar lá se calhar para perto da meia-noite. Tempo suficiente para as pessoas virem ainda pescar e refrescar um pouco. E depois poderem ir descansar, na segunda-feira terem uma nova semana de trabalho.
2: Posso presumir que esta festa dos pescadores, São Pedro Gonçalves, é de facto um orgulho para vocês pescadores?
1: Sim, para mim é um orgulho. Eu não posso falar pelos outros. Infelizmente ainda há um pescador ou outro que não se junta. Não sei se é por não gostar da festa, se é por não querer trabalhar um pouco aqui, porque isto não é uma festa assim muito grande, mas ainda dá um pouco de trabalho. Principalmente este ano que eu é que estou a organizar praticamente tudo sozinho. Eu e a minha tripulação, mas é a primeira vez que eles estão metidos nisso, com a mão de obra eles vão estar cá certamente, mas do resto é preciso tratar, não é? Então sou eu que tenho feito isso, já está tudo pronto. Se a festa fosse preciso começar hoje, já começava hoje. Mas quando chegar à data, certamente vamos estar todos cá prontos para arrancar.
2: Então, para terminarmos esta nossa conversa aqui no Bom Dia Açores, faço o convite a todas as pessoas para virem nos dias 4, 5 e 6, aqui até ao Cais de Vila do Porto, para as festas dos pescadores.
1: Sim, é toda a gente convidada, toda a gente é convidada para essa festa e eu tenho a certeza absoluta que se vão divertir, porque eu tenho recebido, eu já recebi mensagens no telemóvel e diretamente de pessoas que pela primeira vez que vieram à festa, vieram agradecer e pedir-nos que nunca parasse com essa festa, porque isto era maravilhoso, era lindo, ainda mais aqui à beirinha do mar.
2: Muito obrigada e umas boas festas.
1: Muito obrigado e venham todos.

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0: O poder local democrático nos Açores e os seus desafios futuros foi o tema da conferência preferida pelo professor universitário José São Bento, que decorreu a 10 de agosto na Biblioteca Municipal de Vila do Porto. Esta conferência integrou a sessão solene comemorativa de divulgação de 50 anos do poder local. Conversamos com José São Bento sobre esta importante temática. Está na Ilha de Santa Maria. Penso que é uma ilha até que gosta de visitar.
1: Muito, muito. Tenho grandes amigos aqui e já visitei inúmeras vezes, não sei quantas vezes já cá estive.
0: Em várias funções.
1: Em várias funções. A mais célebre foi um curso de Asa Delta que eu fiz aqui na altura. Tinha 19 anos e foi uma das experiências mais enriquecedoras da minha vida.
0: Portanto, leva Santa Maria sempre no coração.
1: Sempre. Eu gosto muito. Santa Maria e a Terceira são ilhas em que eu me sinto em casa. Tenho muitos amigos, as pessoas são muito calorosas. Também ter muitos amigos facilita e sinto-me muito bem, muito bem. Volto cá sempre que tiver oportunidade.
0: Portanto, não é um sacrifício voltar à Ilha de Santa
1: de
0: Maria?
1: De maneira nenhuma, não, nem brincando. Isso é, e quem me conhece sabe que eu estou a falar com toda a sinceridade.
0: E agora está com uma missão bem definida, que é falar sobre os 50 anos do poder local.
1: Sim, sim.
0: Do poder democrático local. É relativamente fácil falar do poder local?
1: Eu creio que sim, quer dizer, há muito a dizer. Numa entrevista de rádio o tempo é precioso. Eu começo com uma referência histórica, situada, que começa na antiguidade, imagino só, 3.500 anos antes de Cristo. Mas há um ênfase muito especial nas transformações que são feitas pelo Império Romano. Os romanos eram mestres em engenharia e também no direito, e eles codificaram juridicamente a organização dos municípios e a lex municipalis, e esse é o padrão que ainda hoje se segue em toda a Europa e em todo o mundo. Depois falo de várias transformações, o período da Idade Média é muito importante, a Revolução Francesa, há um conjunto de transformações. No caso português, destaco a reforma que o Mazinho da Silveira faz no regime liberal quando estava na regência de Dom Pedro IV na Terceira, em 1836, que cria o Conselho do Curvo, curiosamente. Depois a questão da Revolução Republicana, em que o poder local volta a ter uma forte componente democrática. Depois a Constituição de 1933 do Estado Novo, que é fortemente centralizadora. Os presidentes de Câmara eram nomeados por governadores civis e pelo ministro do interior. As câmaras, as autarquias, foram entregues a muitos militares, quadros intermédios. Se virem as fotografias históricas dos diversos municípios, é o coronel, o major e por aí fora. E depois, mas isso é um período de grande apagamento do poder local, porque o poder local era uma correia de transmissão do Estado salazarista e centralizador, e depois a Revolução de 1974, 25 de Abril, onde o poder local se assume como um pilar da nossa democracia. E depois é falar na parte da evolução desse poder municipal. Ela é muito marcada por uma fase inicial de tentativa de corrigir os grandes problemas de infraestruturas que existiam, ou seja, o déficit infraestrutural nos diversos concelhos. Isso é um período muito difícil do poder local, mas depois, com a adesão à Comunidade Económica Europeia na altura, a CEE, a atual União Europeia, os municípios passaram a ter uma capacidade financeira muito importante. E é isso que transforma muito o país. O poder local assume-se como um grande fator de desenvolvimento das comunidades. E é a partir daí um percurso que as pessoas já conhecem um pouco melhor. Depois também destaco as várias fases que o poder local democrático teve ao longo desses 50 anos. Destaco a importância da resposta que os municípios deram à grande crise financeira de 2008-2009. Os municípios tiveram, na dimensão social, um papel muito importante. É a continuação desse processo, nos Açores, com muitas eleições, com muitas alternativas. Todas as câmaras já mudaram de cor partidária, todas as associações de municípios também mudaram as suas direções, também de acordo com as maiorias e as correlações de forças diferentes que foram existindo ao longo desse período. E eu acho que isso é também é muito importante, porque isso colocou o poder local como, como eu já referi, um fator de desenvolvimento muito importante nas comunidades locais, e nós hoje temos uns Açores muito diferentes. E, portanto, em termos de balanço, desses 50 anos, a história do poder local é uma história de um assinalável de sucesso. Claro que houve falhas e erros, isso acontece sempre, mas nós, quando temos uma janela de 50 anos, meio século, temos que ter uma perspectiva mais alargada, e nessa perspectiva alargada o balanço é muito positivo e o papel do poder local é insubstituível e penso que continuará a ser no futuro muito relevante. E depois leva-nos aos 5 desafios.
0: Já vamos falar deles. Doutora José São Bento, mas o certo é que, apesar de termos apenas, digamos assim, 50 anos de poder democrático, poder local democrático, o certo é que houve um caminho antes para se chegar até aos dias de hoje.
1: Sim, sim.
0: Portanto, com muitos retrocessos, muitos avanços, deste ponto de vista, o que é que nos pode elucidar?
1: Não, vamos lá ver. Esses 50 anos foram marcados por fases muito diferentes. Há uma primeira fase que tem muito a ver com a própria dinamização da democracia local. Era uma grande novidade, era uma festa, a participação eleitoral era enorme. As câmaras aí tiveram um papel muito importante nas infraestruturações e, digamos, nos serviços básicos, desde a qualidade da água, o saneamento, as redes viárias. Depois passaram para uma segunda fase, já com os fundos comunitários, da construção de infraestruturas de grande impacto a nível concelho e algumas a nível regional. Já é uma fase, como referi, de plena afirmação do poder local como um fator de desenvolvimento incontornável. E depois foram surgindo outros desafios, dos quais um maior envolvimento na dinamização económica, na competitividade económica, com um conjunto de instrumentos no quadro das competências e das atribuições das autarquias locais, que também ajuda a criar um clima positivo para a atividade económica, e é isso que gera empregos, gera oportunidades, fixa populações. Portanto, há aqui realmente um percurso que é possível nesses 50 anos perspectivar várias fases que foram sendo cumpridas. Uma das questões também que foi muito importante é tem a ver, dois aspectos só, dos muitos que eu poderia destacar. Um deles tem a ver com as questões do ordenamento do território, tornar o território competitivo e regular os planos diretores municipais, os planos urbanísticos. Isso é uma componente muito importante do desenvolvimento. E uma outra questão que, por vezes, é também subavaliada foi o grande papel que as câmaras tiveram na geração de emprego qualificado, porque para lidar com fundos comunitários, com a regulamentação comunitária, com todas as exigências de uma gestão moderna do poder local, foi preciso contratar juristas, arquitetos, engenheiros, gestores, muitos técnicos, que também ajudam diretamente o desenvolvimento dos municípios e indiretamente também são bons empregos que são criados, são mais oportunidades económicas que existem e, portanto, essa dimensão também ligada ao mercado de trabalho do poder local também é muito importante.
0: Entre os 5 desafios, digamos assim, o poder financeiro é aquele que também é mais falado, é aquele que mais as autarquias precisam e muitas vezes não existe este financiamento?
1: Bem, isso é sempre um problema. Isso é o grande desafio da gestão pública, porque se reparar, isso tem a ver com a própria natureza humana, as exigências e os anseios das populações são ilimitados. Você, se fizer um trabalho, você é uma jornalista credenciada, sabe isso perfeitamente, se fizer um levantamento da opinião das pessoas, você vai chegar a uma lista, mesmo por um município da dimensão de Vila do Porto, com cerca de 5 mil habitantes, você vai chegar às centenas de prioridades e de anseios. O problema é que os recursos financeiros são limitados. E por isso é o que eu dizia, digo aos meus alunos na universidade e digo aos meus colegas, o maior desafio que eu tive na política foi lidar com aquele conflito clássico que a filosofia política explora muito, que é o conflito entre aquilo que a justiça impõe que se faça e aquilo que as disponibilidades financeiras permitem. E é isso que tira o sono aos políticos à noite, porque é preciso, para fazer certas coisas, nós deixamos de fazer outras. E muitas vezes temos que nos confrontar com muitas coisas que são justas e que são merecidas, mas que não há disponibilidade para fazer isso. As pessoas sentem isso na sua vida. Nós, se calhar, para irmos passar férias, no vosso caso, a São Miguel, ou ao Continente, ou a outro sítio qualquer, se calhar vão adiar a compra de carro, ou a compra de outras coisas. Quer dizer, isso faz parte. Claro que na política, isto é um exemplo muito singelo, mas a política tem esse grande problema. E as pessoas, muitas vezes, é uma grande tendência atual, com esse surgimento do populismo, criticar muito os políticos, não é? Os políticos são todos uns bandidos, só pensam em si, isso é completamente falso.
0: E os autarcas também não escapam destas críticas?
1: Os autarcas não escapam. E porque se fez uma estrada ali é porque o primo ou o sobrinho tem uma casa. Quer dizer, as pessoas às vezes são realmente injustas. Mas no geral eu penso que até reconhecem quem faz bom trabalho. Mas é muito difícil. O moral da história para mim aqui é que é muito difícil gerir a causa pública, muito difícil. E aqui aproveito e presto homenagem a todos os autarcas, incluindo os presidentes de junta de freguesia, que também têm um papel muito importante em toda essa engrenagem.
0: Isto porque não estamos a falar apenas de autarcas em municípios, mas também em assembleias de freguesia, em freguesias.
1: Sim, claro, autarquias locais é tudo isso.
0: Que é o que mais próximo das populações.
1: Claro, claro. E são aqueles que têm uma legitimidade eleitoral enorme. Você ser eleita pelos seus próximos, não é? Enfim, os companheiros da sua freguesia, os seus fregueses, como se diz no jargão, é realmente uma eleição muito importante, porque as pessoas conhecem quem estão a eleger e depois manifestam as suas preferências. E quem ganha o governo há 4 anos, quem não vence, pois também tem um papel importante.
0: E deixo assim um pouco, não magoado, mas um pouco descontente quando, em eleições autárquicas, apesar de ser aquelas eleições que mesmo assim as pessoas ainda vão votar e a taxa de abstenção é menor, mas ainda existe alguma abstenção para as eleições autárquicas, quando isso acontece, é preocupante.
1: É, mas há sempre duas formas de olhar para isso. Há quem ache que o votar ou não votar é um direito que as pessoas têm e quando não votam as pessoas estão plenamente conscientes, mas há estudos mais profundos, alguns até do âmbito europeu, em que se nota um distanciamento preocupante. E depois há outras componentes que também nos devem fazer refletir. Há uma insatisfação muito grande, ela está a ser canalizada pelos populistas, que prometem soluções simples e rápidas. Mas isso é um problema. A participação eleitoral, por exemplo, a nossa participação eleitoral para as eleições do Parlamento Europeu são vergonhosas. Lamento dizer isso, mas são números. Se nós virmos todo o benefício que nós obtemos da União Europeia e depois manifestar esse nível de alinhamento e de indiferença, isso não pode deixar de merecer uma reflexão profunda.
0: O certo é que um autarca, por vezes, é alguém que está sempre de mão estendida para pedir para o seu município, para o seu território, que caso não seja assim, muito dificilmente o dinheiro chega. É um eterno pedinte, digamos assim.
1: Vamos lá ver, as autarquias locais hoje têm recursos que não tinham, voltando à perspectiva dos 50 anos. Mas o problema que se coloca foi aquilo que eu referi há pouco. Os anseios e as exigências das populações são sempre muito superiores às disponibilidades financeiras. E, de facto, os autarcas têm sempre uma vida difícil e têm que procurar outras parcerias e outras sinergias para conseguir fazer mais. E, nesse particular, eu destacaria também o papel dos presidentes de junta de freguesia. Porque as juntas de freguesia são, de facto, a primeira porta quem tem dificuldades vai bater, ao nível dos poderes públicos, e têm, neste momento, um conjunto de competências e de solicitações que não têm capacidade financeira de corresponder. E isso é um problema muito sensível e tem que ser tratado, tem vindo a ser mitigado. Algumas juntas de freguesia já têm capacidade financeira também relevante, mas mesmo assim o dilema é sempre o mesmo. Nós, para fazermos umas coisas, não vamos poder fazer outras, e por isso é preciso ter prioridades claras ponderar muito bem as ações que são desenvolvidas e tentar fazer o melhor que podem. Porque pessoas refilonas e descontentes vai existir sempre, mas eu creio que quem se disponibiliza para a vida pública sabe lidar com isso. O problema é quando essas críticas são manifestamente injustas, mas por vezes essas críticas têm razão. As pessoas acham que não se devia ter feito aquela estrada, devia-se ter feito aquela escola. Isso é legítimo, mas creio que conversando com as pessoas e também explicando como é que essa ponderação é feita, as pessoas percebem melhor porque é que se fez uma coisa e não outra.
0: E convém um autarca, seja ele de que nível for, ter uma relação amistosa com o Governo da República e com o Governo Central.
1: Sim, claro.
0: Independentemente de existirem regras que...
1: Claro, mas o governo regional tem, neste momento, grandes limitações financeiras. Não vou aqui divagar sobre o assunto, mas toda a gente conhece, são públicas várias notícias sobre os déficits orçamentais da região, os problemas de atrasos de pagamentos. Nós estamos numa fase muito sensível e muito preocupante, mas apesar de tudo existe uma direção regional para a cooperação com as autarquias locais, que também, pelo aquilo que sei, tem tido muitas dificuldades em corresponder, porque de facto as disponibilidades do Governo Regional neste momento são muito diferentes daquelas que existiam no passado. E no passado havia quer os contratos ARAL, quer outras formulações jurídicas que permitem essa parceria entre a região e as autarquias. Hoje em dia é muito difícil de bater à porta do Governo, porque muito dificilmente haverá correspondência. Eu conheço casos mesmo numa ou noutra situação mais crítica de calamidades com prejuízos muito avultados, o papel do governo é sempre muito insuficiente, moroso, enfim, infelizmente, eu sei que não é por má vontade, como é óbvio, mas essas coisas também devem merecer um planeamento e um cuidado, creio eu, mais detalhado, porque as autarquias locais têm desafios que não podem enfrentar sozinhos, como por exemplo, já entrando na parte dos desafios, a questão da habitação. É uma competência partilhada, mas os municípios precisam de ajuda. Isso é
0: um grande problema neste momento?
1: Eu creio que é. Eu creio que a nível nacional e mesmo a nível regional é o maior desafio que as autarquias têm neste momento. Apesar dessa parte que está a ser concluída do PRR, que permitiu um investimento relevante em habitação, que nunca era contemplado em fundos comunitários, mas o plano de recuperação e resiliência teve essa excepcionalidade por causa da pandemia e por causa da sobrelotação, da insalubridade, problemas infraestruturais. Isso eram fatores de risco de contágio. Mas é preciso uma intervenção muito mais relevante e é preciso proporcionar habitação acessível às classes médias que estão neste momento. Possuir uma casa deixou de ser passou a ser um sonho quase inalcançável. Isso não pode ser. Quer dizer, uma comunidade tem que ter condições aceitáveis de habitabilidade e o custo da habitação não pode ser aquele que está a ser praticado. Eu vejo, em São Miguel nós temos imobiliárias que trabalham bem e muito, Santa Maria, e eu vejo casos de ruínas por 180 mil euros e coisa do género. Quer dizer, isso não é possível, não é possível os açorianos chegarem a esses montantes. Os estrangeiros, alguns vão comprando, vão dinamizando o mercado, mas é preciso olhar para a dimensão social do problema da habitação. Isso é um caso muito grave. Este problema está a avolumar-se, apesar dos investimentos do PRR, e é preciso olhar para este problema de frente e fazer o que é necessário fazer. E eu acho que há condições para atenuar muito esse problema.
0: Em seu entender, que outros desafios atualmente é que enfrentam os municípios ou o poder local?
1: Eu destacaria aquele que já referi, à habitação, como o primeiro. O segundo desafio é a competitividade económica e o emprego. Isto liga-se com a demografia. Eu integro os três porque, para mim, a demografia é um efeito. A causa são os constrangimentos económicos. Não há oportunidades económicas e os miúdos saem. Eu dou aulas na universidade, tenho alunos, ao longo desses vários anos, tive alunos praticamente de 8 ilhas diferentes, e conversamos sobre as mais diversas questões, e é notório que a nossa economia não está a responder ao nível de qualificação que os jovens estão a ter. Isso é muito frustrante, a pessoa investir tanto na sua qualificação, na sua formação, e depois não consegue viver na sua ilha, viver na sua comunidade. Muitos têm que emigrar, e, portanto, essa dimensão da competitividade económica na geração de empregos, na retenção de talento, é por aí que se resolve o problema da demografia. Há quem ache que é com subsídios, com prémios para as crianças que nascem, mas aquilo que a realidade tem demonstrado pelo mundo fora é que essas soluções não funcionam, infelizmente. Isso também é um problema global, é preciso que se diga, mas esse é um grande desafio. O terceiro desafio é uma questão que, por vezes, há pessoas que acham que é um pouco esotérica, mas é porque não falam e não ouvem os jovens. É o desafio das alterações climáticas e das transições verde e digital. Isso é um grande desafio.
0: Não é conversa.
1: As autarquias locais têm que abraçar, e muitas estão a abraçar, felizmente, e pela Europa, se nós virmos à escala europeia, o norte da Europa é impressionante. Eu conheço alguns países e alguns municípios, é impressionante o que eles fazem. Há uma enorme preocupação com as questões das alterações climáticas. É impressionante. O quarto desafio são reformas que estão anunciadas. A atual maioria do governo do país já manifestou disponibilidade para proceder, e o próprio Governo da República também. Não é um aspecto direto da competência dos municípios, mas os municípios têm que acautelar estas duas reformas, que é a reforma da lei eleitoral autárquica e a reforma da lei de finanças locais. É preciso ter, e há vários instrumentos para isso, associações de municípios, os grupos parlamentares, enfim, mas é preciso olhar com muito cuidado para isso. Um município com as características de Vila do Porto também, particularmente, e há muitos nos Açores com essas condições, têm uma enorme dependência das verbas do Orçamento do Estado, ou seja, as receitas próprias ao nível de IMI e de outros impostos e taxas não é suficiente para financiar a sua atividade, e, portanto, qualquer mexida na lei de finanças locais tem que ser um desafio enorme e uma prioridade que tem que ser seguida com todo o cuidado, porque pode haver surpresas desagradáveis e há algumas ideias que são muito prejudiciais para os Açores. O último, o quinto desafio, é o relacionamento com o governo regional. Aqui eu creio que nós temos vários problemas ao nível das reformas de descentralização de competências a nível da República, que nos Açores não são efetuadas. O Governo Regional retém essas competências, mas há um nível de cooperação ou de planeamento estratégico, que quiserem, que tem que ser melhorado. Há casos em que não há uma articulação nas intervenções, há obras que podem ser feitas em conjunto, podem ser planeadas em conjunto, há um conjunto de investimentos que eu acho que devem ser, sendo investimentos locais, são de interesse regional, e, portanto, aqui acho que também são necessárias melhorias e uma melhor articulação a bem de todos.
0: Uma última questão. Acredita que daqui a uns anos, com todas estas dificuldades, com todos estes constrangimentos ao poder local, vão-se fazer listas para as eleições autárquicas e vai faltar pessoas para as integrar?
1: Olha, há quem me diga isso, sempre que há eleições autárquicas. Mas sabe, eu, apesar de tudo, eu sou um otimista moderado. Eu creio que no final do dia haverá sempre uma resposta das comunidades a isso. Eu acho que é da natureza humana haver pelo menos duas opções. Muitas vezes ou continuam estes ou mudamos, enfim. Mas é muito difícil. Aliás, isso, como sabe, existente-se ao associativismo em geral. O associativismo cultural, o associativismo desportivo, o associativismo em geral. É o associativismo social, que também é muito importante. Eu conheço casos de filarmónicas em São Miguel, no Conselho de Ponta Delgada. Eu dou sempre esse exemplo para não pensarem que eu estou a falar das lajes de Corvo, das lajes das flores ou das lajes do Pico. Estamos a falar do maior concelho dos Açores, que as pessoas visto de fora, do ponto de vista das outras ilhas, está tudo em Ponta Delgada, só se veste em Ponta Delgada tem tudo. O que se vê é que quem está, o presidente do Conselho Fiscal passa para a Assembleia Geral, da Assembleia Geral passa para a Direção, da Direção passa para a Assembleia Geral. Portanto, há realmente aqui sinais que são preocupantes. Mas isso eu creio que será resolvido com naturalidade. Também conheço muitos jovens que gostam da participação pública. Os partidos políticos aí também têm uma ação importante. E certamente, como lhe disse, eu sou um otimista moderado e creio que, por regra, não haverá problemas de maior, porque isso depois também tem a ver com a própria cidadania. O progresso também é isso. As pessoas terem as suas vidas, as suas profissões, as suas opções, mas também darem algo de volta à sua comunidade. E é muito satisfatório também intervir e participar na vida pública e trabalhar em prol dos outros. Isso eu acho que é muito satisfatório mesmo.
0: Muito obrigada pela entrevista e por estar na Ilha de Santa Maria.
1: Foi uma honra. Obrigado e felicidade.
0: Obrigada, igualmente. A importância do poder local democrático.

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1: 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Por proposta da Mesa da Assembleia Geral e aprovado por unanimidade, estão convocados todos os sócios para uma reunião extraordinária. 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

0: Boa tarde, são 14 horas.
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2: Sejam bem-vindos a este espaço informativo. A informação vem já a seguir. Antes disso, vamos descobrir alguns dos destaques noticiosos. Chega, questiona o Governo sobre o reembolso das passagens aéreas. PSD Açores realça segundo trimestre consecutivo de crescimento real dos salários na região. O Chega Açores exige que nenhum residente do arquipélago seja prejudicado no processo de reembolso das passagens aéreas através do novo mecanismo de continuidade territorial. A plataforma criada para substituir o antigo subsídio social de mobilidade tem sido alvo de inúmeras denúncias, com falhas que estão a deixar muitos açorianos sem conseguir concluir o pedido de reembolso. Entre os problemas relatados estão erros constantes na plataforma, limitações técnicas, suspensão temporária de pagamentos, dificuldades na submissão de pedidos, alterações posteriores às exigências documentais e até a impossibilidade de associar a viagem de ida à de regresso, situação que, segundo o Chega Açores, tem levado muitos residentes a pagar duas vezes os 119 euros. O Chega lembra que a continuidade territorial é essencial numa região ultraperiférica e arquipelágica, onde deslocações ao continente são muitas vezes indispensáveis por motivos profissionais, familiares ou de saúde. O grupo parlamentar do Chega Açores apresentou um requerimento ao Governo Regional questionando quantos açorianos poderão ter sido prejudicados e se o Executivo tomou diligências junto da República para corrigir os valores pagos indevidamente. O partido quer ainda saber quantos pedidos de reembolso estão pendentes e por que motivo os CTT deixaram de assegurar o pagamento aos residentes, como acontecia anteriormente e como está previsto na legislação. Para o líder parlamentar do Chega Açores, José Pacheco, e citamos, não podemos aceitar que 7 meses depois da entrada em funcionamento da plataforma eletrónica continuem a existir limitações técnicas e falta de eficácia, causando prejuízos financeiros aos açorianos que usam um avião como qualquer continental, utilizam o autocarro ou o comboio. O deputado do Chega acrescenta que os açorianos não podem continuar a ser prejudicados por uma coisa que é seu por direito, acusando o Governo da República de discriminar quem vive no arquipélago ao não garantir condições de mobilidade equivalentes às do território continental. O PS de Açores destaca que os salários nos Açores voltaram a crescer acima da inflação pelo segundo trimestre consecutivo, segundo os dados divulgados pelo Serviço Regional de Estatística dos Açores. Para o partido, estes números representam um reforço efetivo e continuado do poder de compra das famílias açorianas. O PSD Açores refere que, de acordo com o Sereia, a remuneração média mensal atingiu os 1.809 euros no segundo trimestre de 2026, um aumento de 4,4% face ao período homólogo. É também apontado que, descontado o efeito da inflação, o crescimento real foi de 1,1% na remuneração total e de 1,8% nos componentes regular e base. O PSD Açores sublinha ainda o desempenho do setor privado, onde a remuneração média cresceu 5,5% para 1.649 euros, superando o ritmo da administração pública. Para este partido, esta evolução mostra que a valorização do trabalho está a chegar ao tecido empresarial açoriano, contribuindo para a coesão social da região. É também referido que a tendência positiva é acompanhada por um indicador de consumo privado que permanece em terreno favorável, sinal que, segundo os social-democratas, confirma a solidez da procura interna regional. Os deputados do PSD Açores alertam para a evolução dos preços da energia e o custo da habitação, fatores que continuam a exigir atenção permanente por representarem grande peso no orçamento das famílias. O PSD Açores considera que estes indicadores reforçam a trajetória de recuperação do rendimento das famílias açorianas, atribuindo este resultado às políticas do Governo Regional, liderado por José Manuel Bolheiro, que, dizem, colocou a valorização dos salários, o reforço do poder de compra e o investimento nas pessoas no centro da sua ação. O Governo dos Açores aprovou a regulamentação que vai permitir colocar em prática novos apoios destinados às pessoas diagnosticadas com a doença de Machado de Joseph, incluindo a atribuição de equipamentos de apoio à mobilidade, higiene e conforto, criação da figura do cuidador ao domicílio e uma subvenção ao acompanhante. A decisão foi tomada pelo Conselho do Governo, que reuniu na passada semana em Ponta Delgada. Com a regulamentação agora aprovada, o Executivo açoriano pretende reforçar a autonomia das pessoas com Machado de Joseph e permitir que cada beneficiário possa escolher a resposta que melhor se adapte às suas necessidades e ao seu projeto de vida. Segundo o Executivo dos Açores, uma das principais novidades é a implementação do cuidador ao domicílio, que terá numa primeira fase caráter experimental, através de um projeto piloto. Esta experiência permitirá testar os procedimentos da seleção de beneficiários, a adequação dos planos individuais de cuidados, a articulação entre entidades envolvidas e os mecanismos de acompanhamento e fiscalização. O objetivo é avaliar a resposta às necessidades dos doentes e das respectivas famílias e, sempre que possível, permitir que as pessoas com Machado Joseph permaneçam no seu meio familiar e comunitário, beneficiando de um acompanhamento mais próximo e personalizado. Em nota de imprensa, o Executivo dos Açores considera que os modelos tradicionais de prestação de cuidados nem sempre respondem de forma adequada às necessidades específicas destes doentes e pretende assim apostar em soluções mais individualizadas, assentes na autonomia, na dignidade da pessoa humana e na intervenção mínima. A doença de Machado Joseph representa uma elevada incidência nos Açores e caracteriza-se por ser uma doença genética e hereditária que provoca uma degeneração progressiva do sistema nervoso central, conduzindo a uma incapacidade cada vez maior. António Ventura, secretário regional da Agricultura e Alimentação, destacou o papel central do Laboratório Regional de Sanidade Vegetal na modernização e segurança da agricultura açoriana. O governante, que visitou esta unidade, referiu que o trabalho analítico e preventivo desenvolvido por esta instituição, tutelada pela Direção Regional de Agricultura, Veterinária e Alimentação, é decisivo para garantir a segurança alimentar na região e sustentar a meta de, na próxima década, aumentar a produção local e reduzir a dependência externa. Reconhecido desde 2016 pela Direção-Geral de Alimentação e Veterinária como Autoridade de Combate a Pragas Vegetais, o laboratório conta com 27 inspectores fitossanitários distribuídos por todas as ilhas, assegurando a detecção precoce de doenças e análises de solos, plantas e insetos. Integrado nesta unidade funciona a Rede de Monitorização e Avisos Agrícolas dos Açores, composta por 160 pontos de acompanhamento, que combinam observação biológica, dados meteorológicos e modelos de previsão para informar os produtores em tempo útil. A rede inclui 105 postos de observação biológica e 55 estações meteorológicas automáticas, permitindo um controle rigoroso de pragas com impacto direto na horticultura, fruticultura e floricultura. A evolução do acompanhamento fitossanitário passa também pela inovação tecnológica, com a incorporação de armadilhas inteligentes no âmbito do projeto OVNET e pela colaboração com o Instituto Nacional de Investigação Agrária e Veterinária. Segundo o Executivo dos Açores, estas soluções de inteligência artificial estão a ser testadas pela DRAVA e pelo Instituto da Vinha e Vinho dos Açores, permitindo acelerar a identificação de insetos praga e aproximar o trabalho de campo da avaliação laboratorial. António Ventura sublinha que esta modernização reduz drasticamente o tempo de resposta técnica e aumenta a frequência de observação, reforçando a capacidade de atuação dos serviços. Damos agora tempo ao tempo, queres dizer que vamos recuperar as informações que nos chegam do Instituto Português do Mar e da Atmosfera. Ficamos com a previsão meteorológica ainda para o dia de hoje e para as ilhas de Santa Maria e São Miguel. Períodos de céu muito nublado com abertas, tornando-se encoberto para a tarde. Períodos de chuva fraca a partir da tarde, passando aguaceiros para o final do dia. Vento a oeste, num sousa moderado, 10 a 30 km/h, rodando gradualmente para norte a partir do final da tarde. Mar de pequena vaga a cavado, ondas nordeste de 2 a 3 metros, diminuindo para 1 a 2 metros e passando a norte. Está assim concluído este espaço noticioso. Desejo-lhe uma ótima tarde.
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0: Boa tarde, são 15 horas.
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0: Boa tarde. São 16 horas.
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2: Sejam bem-vindos a este espaço informativo. A informação vem já a seguir. Antes disso, vamos descobrir alguns dos destaques noticiosos. Chega, questiona o Governo sobre o reembolso das passagens aéreas. PSD Açores realça segundo trimestre consecutivo de crescimento real dos salários na região. O Chega Açores exige que nenhum residente do arquipélago seja prejudicado no processo de reembolso das passagens aéreas através do novo mecanismo de continuidade territorial. A plataforma criada para substituir o antigo subsídio social de mobilidade tem sido alvo de inúmeras denúncias, com falhas que estão a deixar muitos açorianos sem conseguir concluir o pedido de reembolso. Entre os problemas relatados estão erros constantes na plataforma, limitações técnicas, suspensão temporária de pagamentos, dificuldades na submissão de pedidos, alterações posteriores às exigências documentais e até a impossibilidade de associar a viagem de ida à de regresso, situação que, segundo o Chega Açores, tem levado muitos residentes a pagar duas vezes os 119 euros. O Chega lembra que a continuidade territorial é essencial numa região ultraperiférica e arquipelágica, onde deslocações ao continente são muitas vezes indispensáveis por motivos profissionais, familiares ou de saúde. O grupo parlamentar do Chega Açores apresentou um requerimento ao Governo Regional questionando quantos açorianos poderão ter sido prejudicados e se o Executivo tomou diligências junto da República para corrigir os valores pagos indevidamente. O partido quer ainda saber quantos pedidos de reembolso estão pendentes e por que motivo os CTT deixaram de assegurar o pagamento aos residentes, como acontecia anteriormente e como está previsto na legislação. Para o líder parlamentar do Chega Açores, José Pacheco, e citamos, não podemos aceitar que 7 meses depois da entrada em funcionamento da plataforma eletrónica continuem a existir limitações técnicas e falta de eficácia, causando prejuízos financeiros aos açorianos que usam um avião como qualquer continental, utilizam o autocarro ou o comboio. O deputado do Chega acrescenta que os açorianos não podem continuar a ser prejudicados por uma coisa que é seu por direito, acusando o Governo da República de discriminar quem vive no arquipélago ao não garantir condições de mobilidade equivalentes às do território continental. O PS de Açores destaca que os salários nos Açores voltaram a crescer acima da inflação pelo segundo trimestre consecutivo, segundo os dados divulgados pelo Serviço Regional de Estatística dos Açores. Para o partido, estes números representam um reforço efetivo e continuado do poder de compra das famílias açorianas. O PSD Açores refere que, de acordo com o Sereia, a remuneração média mensal atingiu os 1.809 euros no segundo trimestre de 2026, um aumento de 4,4% face ao período homólogo. É também apontado que, descontado o efeito da inflação, o crescimento real foi de 1,1% na remuneração total e de 1,8% nos componentes regular e base. O PSD Açores sublinha ainda o desempenho do setor privado, onde a remuneração média cresceu 5,5% para 1.649 euros, superando o ritmo da administração pública. Para este partido, esta evolução mostra que a valorização do trabalho está a chegar ao tecido empresarial açoriano, contribuindo para a coesão social da região. É também referido que a tendência positiva é acompanhada por um indicador de consumo privado que permanece em terreno favorável, sinal que, segundo os social-democratas, confirma a solidez da procura interna regional. Os deputados do PSD Açores alertam para a evolução dos preços da energia e o custo da habitação, fatores que continuam a exigir atenção permanente por representarem grande peso no orçamento das famílias. O PSD Açores considera que estes indicadores reforçam a trajetória de recuperação do rendimento das famílias açorianas, atribuindo este resultado às políticas do Governo Regional, liderado por José Manuel Bolheiro, que, dizem, colocou a valorização dos salários, o reforço do poder de compra e o investimento nas pessoas no centro da sua ação. O Governo dos Açores aprovou a regulamentação que vai permitir colocar em prática novos apoios destinados às pessoas diagnosticadas com a doença de Machado de Joseph, incluindo a atribuição de equipamentos de apoio à mobilidade, higiene e conforto, criação da figura do cuidador ao domicílio e uma subvenção ao acompanhante. A decisão foi tomada pelo Conselho do Governo, que reuniu na passada semana em Ponta Delgada. Com a regulamentação agora aprovada, o Executivo açoriano pretende reforçar a autonomia das pessoas com Machado de Joseph e permitir que cada beneficiário possa escolher a resposta que melhor se adapte às suas necessidades e ao seu projeto de vida. Segundo o Executivo dos Açores, uma das principais novidades é a implementação do cuidador ao domicílio, que terá numa primeira fase caráter experimental, através de um projeto piloto. Esta experiência permitirá testar os procedimentos da seleção de beneficiários, a adequação dos planos individuais de cuidados, a articulação entre entidades envolvidas e os mecanismos de acompanhamento e fiscalização. O objetivo é avaliar a resposta às necessidades dos doentes e das respectivas famílias e, sempre que possível, permitir que as pessoas com Machado Joseph permaneçam no seu meio familiar e comunitário, beneficiando de um acompanhamento mais próximo e personalizado. Em nota de imprensa, o Executivo dos Açores considera que os modelos tradicionais de prestação de cuidados nem sempre respondem de forma adequada às necessidades específicas destes doentes e pretende assim apostar em soluções mais individualizadas, assentes na autonomia, na dignidade da pessoa humana e na intervenção mínima. A doença de Machado Joseph representa uma elevada incidência nos Açores e caracteriza-se por ser uma doença genética e hereditária que provoca uma degeneração progressiva do sistema nervoso central, conduzindo a uma incapacidade cada vez maior. António Ventura, secretário regional da Agricultura e Alimentação, destacou o papel central do Laboratório Regional de Sanidade Vegetal na modernização e segurança da agricultura açoriana. O governante, que visitou esta unidade, referiu que o trabalho analítico e preventivo desenvolvido por esta instituição, tutelada pela Direção Regional de Agricultura, Veterinária e Alimentação, é decisivo para garantir a segurança alimentar na região e sustentar a meta de, na próxima década, aumentar a produção local e reduzir a dependência externa. Reconhecido desde 2016 pela Direção-Geral de Alimentação e Veterinária como Autoridade de Combate a Pragas Vegetais, o laboratório conta com 27 inspectores fitossanitários distribuídos por todas as ilhas, assegurando a detecção precoce de doenças e análises de solos, plantas e insetos. Integrado nesta unidade funciona a Rede de Monitorização e Avisos Agrícolas dos Açores, composta por 160 pontos de acompanhamento, que combinam observação biológica, dados meteorológicos e modelos de previsão para informar os produtores em tempo útil. A rede inclui 105 postos de observação biológica e 55 estações meteorológicas automáticas, permitindo um controle rigoroso de pragas com impacto direto na horticultura, fruticultura e floricultura. A evolução do acompanhamento fitossanitário passa também pela inovação tecnológica, com a incorporação de armadilhas inteligentes no âmbito do projeto OVNET e pela colaboração com o Instituto Nacional de Investigação Agrária e Veterinária. Segundo o Executivo dos Açores, estas soluções de inteligência artificial estão a ser testadas pela DRAVA e pelo Instituto da Vinha e Vinho dos Açores, permitindo acelerar a identificação de insetos praga e aproximar o trabalho de campo da avaliação laboratorial. António Ventura sublinha que esta modernização reduz drasticamente o tempo de resposta técnica e aumenta a frequência de observação, reforçando a capacidade de atuação dos serviços. Damos agora tempo ao tempo, queres dizer que vamos recuperar as informações que nos chegam do Instituto Português do Mar e da Atmosfera. Ficamos com a previsão meteorológica ainda para o dia de hoje e para as ilhas de Santa Maria e São Miguel. Períodos de céu muito nublado com abertas, tornando-se encoberto para a tarde. Períodos de chuva fraca a partir da tarde, passando aguaceiros para o final do dia. Vento a oeste, num sousa moderado, 10 a 30 km/h, rodando gradualmente para norte a partir do final da tarde. Mar de pequena vaga a cavado, ondas nordeste de 2 a 3 metros, diminuindo para 1 a 2 metros e passando a norte. Está assim concluído este espaço noticioso. Desejo-lhe uma ótima tarde.
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0: Boa tarde, são 17 horas.
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Damos-lhe conta nesta emissão de uma convocatória do Grupo Desportivo Gonçalo Velho. 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Convocatória para uma reunião extraordinária do Grupo Desportivo Gonçalo Velho, esta segunda-feira, 24 de agosto.

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0: Boa tarde. São 18 horas.
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0: Boa tarde, são 19 horas.
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0: Boa noite, são 20 horas.
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1: Boa noite, são 22 horas.
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Muito, muito obrigado, Providence. Muito boa noite. É um prazer estar aqui esta noite. É também um grande prazer, e o próximo momento é muito importante para mim, muito especial. Vou partilhar o palco com um artista que admiro bastante e uma pessoa que estou a adorar conhecer. Faça um barulho para o João Pedro Paes!

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